Pregado e crucificado sobre a rosa cruz, a frente e peito teu. Tu és a forma ideal, estátua magistral, alma perenão do meu primeiro amor, sublime amor.